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4: 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Histórias do rock. Neil Young, uma lenda do rock americano. Natural de Toronto, no Canadá, foi lá que formou a sua primeira banda em 1965. Já em Los Angeles, nos Estados Unidos da América, formaria, juntamente com Stephen Stills, os Buffalo Springfield, uma banda de folk rock inovadora, mas que na época teve apenas uma relativa repercussão. Quando o grupo acabou, em 1968, Young partiu para uma carreira a solo. Os seus álbuns iniciais, Everybody Knows This Is Nowhere, de 1969, e After the Gold Rush, de 1970, foram aclamados pela crítica. Integra então os Crosby, Stills and Nash, a que foi acrescentado Young no nome. O quarteto fez muito sucesso nos anos de 69 e 70, principalmente com o álbum Déjà Vu, mas viriam a separar-se amigavelmente com reuniões ocasionais ao longo dos anos seguintes. O espetacular sucesso comercial do álbum Harvest, em 1972, tornou Neil Young numa superstar do folk rock. Desse disco destacou-se o tema Heart of Gold.

A morte de dois amigos levaram Neil Young a uma longa fase depressiva, em que se envolveu com drogas e álcool, acabando por influenciar o seu trabalho. Os álbuns gravados neste período são marcados por temas como a morte, a solidão, a loucura, as drogas, trazendo um som mais áspero, cru e pesado, que o afastaram do grande público e descontentaram a crítica. Influenciado pelo impacto cultural do punk, Neil Young lança Russ Never Sleeps, em 1979, uma elegia ao espírito do rock and roll. Nos anos 80, desenvolveu uma carreira errática, gravando álbuns de rockabilly, country, música eletrónica e blues, não se fixando numa linha de atuação. Mas o álbum Freedom, de 1989, recoloca-o em evidência, depois de um período de obscuridade, e marca uma retoma bem-sucedida da carreira. A liberdade tem pautado o seu percurso e colocou-o agora em guerra com o Spotify, por esta plataforma de streaming albergar um famoso negacionista da Covid-19. Rockin' in the Free World, de Freedom, é precisamente um hino à liberdade do rock and roll.

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2: 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Neil Young, uma lenda do rock americano. Natural de Toronto, no Canadá, foi lá que formou a sua primeira banda, em 1965. Já em Los Angeles, nos Estados Unidos da América, formaria, juntamente com Stephen Stills, os Buffalo Springfield, uma banda de folk rock inovadora, mas que na época teve apenas uma relativa repercussão. Quando o grupo acabou, em 1968, Young partiu para uma carreira a solo. Os seus álbuns iniciais, Everybody Knows This Is Nowhere, de 1969, e After the Gold Rush, de 1970, foram aclamados pela crítica. Integra então os Crosby, Stills and Nash, a que foi acrescentado Young no nome. O quarteto fez muito sucesso nos anos de 69 e 70, principalmente com o álbum Déjà Vu, mas viriam a separar-se amigavelmente com reuniões ocasionais ao longo dos anos seguintes. O espetacular sucesso comercial do álbum Harvest, em 1972, tornou Neil Young numa superstar do folk rock. Desse disco destacou-se o tema Heart of Gold.

A morte de dois amigos levaram Neil Young a uma longa fase depressiva, em que se envolveu com drogas e álcool, acabando por influenciar o seu trabalho. Os álbuns gravados neste período são marcados por temas como a morte, a solidão, a loucura, as drogas, trazendo um som mais áspero, cru e pesado, que o afastaram do grande público e descontentaram a crítica. Influenciado pelo impacto cultural do punk, Neil Young lança Rust Never Sleeps, em 1979, uma elegia ao espírito do rock and roll. Nos anos 80, desenvolveu uma carreira errática, gravando álbuns de rockabilly, country, música eletrónica e blues, não se fixando numa linha de atuação. Mas o álbum Freedom, de 1989, recoloca-o em evidência, depois de um período de obscuridade, e marca uma retoma bem-sucedida da carreira. A liberdade tem pautado o seu percurso e colocou-o agora em guerra com o Spotify, por esta plataforma de streaming albergar um famoso negacionista da Covid-19. Rockin' in the Free World, de Freedom, é precisamente um hino à liberdade do rock and roll.

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